último dia. A vida com Jesus dizia ele que além de plenitude, a eternidade estava cheia de delícia. Ei, sou, que coisa esquisita essa igreja. Sou, pressão demais pra essas quatro paredes.